de uma paisagem diferente. Novas figuras vencem os meus íntimos loucos diante de mim. E elas me mostram quando eu preciso despertar. Eu ainda não faço parte delas, mas elas já fazem parte de mim.